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1: Playmix FM, agora são
2: 8:59.
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1: Eu tô, tipo, escrevendo muitas coisas. E eu lembrei de várias melodias que eu criei, assim. Melodias mesmo, às vezes, sem nas minhas notas de voz. Eu vou te mandar algumas. Enfim, é isso. Só te dando parecer, porque eu sei que eu sumi.

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2: Play Mix FM, agora são
3: 9:27.
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2: Guilherme Santiago.
3: Marília. Ai, Loirão. Vamos judiar desse povo.
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0: 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Você é demais.
1: Play Mix FM, agora são
2: 11:44.

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5: Play Mix FM, agora são
6: 11:58.
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1: Play Mix FM, agora são
2: 12:27.
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0: Coisa boa. Léo.
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0: Pete, bebê!
1: E por falar em parcela, pode fazer dívida.
0: Pode fazer dívida.
1: Tchau, obrigado! 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
1: Play Mix FM, agora são
2: 2:58.
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0: 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Playmix FM, agora são
2: 3:27.
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0: Obrigado, obrigado, pôr do Suel. 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
1: Obrigada.
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1: Play Mix FM, agora são
2: 3:43.

0: Zé Thiaguinho, gente. Ai, meu Deus! O coração tá acelerado. Bora, Vila!
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1: Playmix FM, agora são
2: 3:56.
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2: Play Mix FM, agora são
3: 4:25.
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3: Play Mix FM, agora são
4: 6:58.
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3: Play Mix FM, agora são
4: 7:26.

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2: Olá, é hora de ficar muito bem informado. O Info News está no ar, edição deste sábado, 27 de junho de 2026. Eu sou o Silva Júnior. Mais de 37 milhões de trabalhadores com carteira assinada cumprem jornada superior a 41 horas semanais no Brasil. O levantamento estatístico do Ministério do Trabalho aponta que esse grupo representa 73% dos profissionais seletistas ativos. Esse contingente expressivo seria diretamente beneficiado pela redução da carga horária limite de 44 para 40 horas semanais. A Câmara dos Deputados já aprovou a proposta de emenda à Constituição que permite o fim da escala 6x1. O texto aprovado prevê que a diminuição das 4 horas aconteça em 2 etapas graduais ao longo de 14 meses. A matéria segue agora para análise dos senadores e desse dirão sobre a validação definitiva da nova regra trabalhista. Em outra frente sobre o tema, o governo federal retirou o pedido de urgência constitucional do projeto próprio enviado aos deputados. A mensagem formal foi entregue ao Congresso Nacional e a proposta segue o rito de tramitação comum. Daqui a pouco mais informações aqui no Info News. Fique ligado.
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3: Play Mix FM, agora são
4: 9:57.
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3: Play Mix FM, agora são
4: 9:57.
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1: Tô chegando, bom dia, estamos no ar, manhã da Play Mix por aqui, nessa edição especial de sábado, aqui na Rádio Play Mix FM, o mix perfeito pra sua vibe.
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1: A sua melhor programação, recorde em audiência, eu sou o Guiorran Valadão e chego pra te fazer companhia nessa edição espetacular de final de semana, sabadão.
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1: E você já vai me mandando o WhatsApp 6899986-5059. Peça sua música, participa aqui comigo, manda aquele áudio. Eu quero ter sua participação aqui com a gente pelo WhatsApp.
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1: Uma vibe sempre alta, do jeito que você gosta, no amanhã da Play Mix, vai ter muita música boa, só hit, só sucesso, está no ar o Manhã da Play Mix. Se liga, vem a primeira sequência aí pra você.
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1: Felipe e Rodrigo, sejam bem-vindos.
2: Que sentimento, rapaz.
3: A honra é nossa, né?
2: Que moda também.

0: Valeu!
1: Que sentimento!
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Os maiores sucessos estão rolando por aqui na sua rádio Play Mix FM. 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Vem mais música por aí, aumenta o volume e continua com a gente.

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1: É hora de dar uma pausa no som e dar aquele giro nos nossos comerciais. Não vai embora porque logo, logo a gente volta com mais do Manhã da Playmix pra você. Não sai da Playmix FM, continua aqui comigo.
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0: Matheus e Cauã e Lauana Prado. 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
0: Muito bem, voltamos com mais informações neste sábado aqui no nosso Info News. A Meta está desenvolvendo um novo aplicativo próprio chamado Arena, focado no crescente mercado global de apostas e previsões de eventos reais. O projeto, encomendado por Mark Zuckerberg, funcionará separado das redes sociais tradicionais, mas utilizará o Facebook e o Instagram para atrair usuários. O sistema permitirá palpites em eleições e jogos esportivos por meio de pontuações virtuais, sem envolver transações financeiras na fase inicial. Contudo, a gigante da tecnologia mundial mantém em aberto a possibilidade de liberar ferramentas com dinheiro de verdade no futuro. A iniciativa coloca a companhia de tecnologia em um segmento bilionário, liderado por plataformas concorrentes como as multinacionais Polymarket e Couch. Essa movimentação marca o retorno da empresa ao setor após uma tentativa anterior descontinuada pelas equipes internas em 2022. O avanço desse modelo de negócio gera fortes críticas e preocupações de parlamentares norte-americanos sobre o vício em apostas online. No Brasil, o mercado de previsões carece de autorização legal e motivou o bloqueio recente de dezenas de sites pelas autoridades federais. Daqui a pouco, mais informações aqui no Info News. Fique ligado.
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5: É isso aí, estamos de volta por aqui com o seu programa Manhã da Play Mix. Obrigado pela sua sintonia. Continua ligadinho aqui com a gente no seu programa favorito. Já aproveita, manda aquele WhatsApp pra mim, chama no WhatsApp da Play Mix FM 6899986-5059. Peça sua música, manda um alô que eu quero ver você participando aqui comigo.
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5: Fala comigo no WhatsApp, bebê, e continua sintonizado aqui comigo. Aumenta o volume.

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0: É isso aí, pessoal. Muito obrigado pela sua sintonia. Eu vou dar aquela respirada, pegar um café e já já estamos de volta com mais diversão e os melhores hits pra você aqui no seu Manhã da Playmix, tá bom? Fica aqui comigo, daqui a pouco eu volto com muito mais pra você.
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2: Muito bem, voltamos com mais informações no Info News. A Secretaria Nacional do Consumidor abriu um processo administrativo contra o aplicativo de entregas 99 Food por falta de transparência nos preços. O órgão vinculado ao Ministério da Justiça investiga o descumprimento de regras federais sobre a discriminação dos valores cobrados. A investigação apura omissão de dados obrigatórios referentes à divisão do montante total pago pelo cliente final em cada compra. Uma portaria recente exige que as plataformas detalhem as parcelas retidas pela empresa e também os repasses destinados aos entregadores. A empresa é a terceira gigante do setor de delivery formalmente investigada pelo governo federal pela mesma infração contratual. O Ministério da Justiça já notificou anteriormente as concorrentes iFood e Quita pelo descumprimento das normas vigentes de proteção ao consumidor. A direção da 99 Food tem o prazo regulamentar de 20 dias para apresentar sua defesa formal perante as autoridades. Caso as exigências legais de esclarecimento não sejam cumpridas, a multa aplicada à companhia poderá atingir 14 milhões de reais. Daqui a pouco mais informações aqui no Info News. Fique ligado.
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4: É isso aí, estamos de volta por aqui com o seu programa Manhã da Play Mix. Obrigado pela sua sintonia. Continua com a gente por aqui. Aumenta o som que vem mais sucesso pra você. Após esse intervalo rapidinho, a gente continua com o mix perfeito pra sua vibe aqui no seu programa Manhã da Play Mix.

0: salva de palmas do Guerrito, por gentileza.
1: Murilo Ruf, senhoras e senhores.
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0: Ribeiro. Tamo junto, tamo chorando, né, velho?
1: Valeu, Guilherme. Tamo junto. Sucesso, papai.
2: No, no, no.

0: Benu. Obrigado, gente.
1: Obrigado, gente. Coisa linda.
2: Senhoras e senhores, uma salva de palmas para Guilherme Benuto.
3: Muito obrigado. Você tá curtindo a nossa programação, o seu Manhã da Playmix aqui na sua rádio favorita? É, você já tá seguindo as redes sociais da Playmix FM, não é? Arroba Playmix FM oficial. E tá esperando o quê? Pra começar a seguir também o seu amigo, seu parceiro, locutor aqui, Guilherme Valadão. Siga também as minhas redes sociais, arroba guilherme.valadão. Eu quero ver você participando comigo, me seguindo, vou seguir todo mundo de volta, tá? Arroba guilherme.valadão lá no Instagram, segue lá. Enquanto eu vou ouvir mais música aqui com você.

0: Mix vai fazer um intervalinho rapidinho, mas já já a gente volta com mais música boa e aquele astral lá em cima que você gosta, não é? Não saia daí, a diversão está só começando.
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15: Olá, voltamos e o Info News está no ar, deixando você muito bem informado com o último bloco do dia. A gigante do comércio eletrônico Amazon lançou oficialmente no mercado brasileiro a sua marca própria de produtos utilitários chamada Amazon Basics. A nova linha estreia com centenas de itens de consumo diário, distribuídos em setores como casa, escritório, esportes e pet shop. A proposta central da empresa foca na oferta de mercadorias com preços mais acessíveis para competir no varejo nacional. O modelo de negócio concede vantagens adicionais para os assinantes no serviço Prime, que inclui frete gratuito e descontos exclusivos. Para garantir agilidade logística, a companhia armazena todo o estoque da marca em centros de distribuição espalhados pelo Brasil. Essa estratégia operacional permite que as entregas aos clientes urbanos ocorram no mesmo dia ou no máximo no dia seguinte da compra. O anúncio consolida a expansão da multinacional no país após um período prévio de testes discretos na plataforma digital. A liderança da empresa afirma que a iniciativa busca entregar uma experiência de compra completa e com rápida velocidade de envio. Assim encerramos mais um InfoNews. Eu sou o Silva Júnior e na segunda-feira a gente volta com mais notícias para você. Grande abraço, ótimo final de semana e até segunda.
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0: É isso aí, estamos de volta por aqui diretamente do estúdio da Rádio Play Mix FM. Rádio Play Mix FM, o mix perfeito pra sua vibe. De volta com o seu programa Manhã da Play Mix, que continua com os maiores sucessos por aqui. Aumenta o som e curta que a gente tá de volta.

0: beijo, meu amor.
1: Obrigada.
0: Você viu que combinou?
2: Obrigada. Você tava linda de todo jeito.
1: Obrigada.
0: Deus
1: uma
0: abençoe.
1: Salva de palmas pros meninos que eles arrasaram muito, estão me ajudando.
0: Sempre, sempre.
2: Deus abençoe esse projeto que maravilhoso,
1: Deus,
2: meu amor.
1: Que Deus retribua pra você milhões de vezes mais o que vocês estão fazendo por mim.
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0: E é mesmo.
1: E ponto final.
0: Te amo, né?
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2: Antônio Gabriel, de mais.

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1: Quero briga, eu quero briga. 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

0: Rolando aqui na sua programação e a gente vai ficando por aqui nesse sábado, fechando com sucesso mais uma edição do Manhã da Playmix, aqui na Rádio Playmix FM, um mix perfeito pra sua vibe. Pessoal, muito obrigado pela sua sintonia, um ótimo final de semana pra você e segunda-feira a gente tá de volta a partir das 10 da manhã aqui na Rádio Playmix FM. Um ótimo final de semana, tchau, tchau, pessoal!
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4: Playmix FM, agora são
5: 11:59.
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1: Play Mix FM, agora são
2: 12:28.
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1: Play Mix FM, agora são
2: 12:56.
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11: Boa tarde pra você. Mais uma tarde mais que demais chegando por aqui, edição especial de finalzão de semana. Quero agradecer pela sua sintonia, tá bom? Prazeraço, Johnny Silva. Vem comigo porque a partir de agora muita coisa boa vai rolar por aqui, muita música boa, sertanejo, pagode, pop nacional, pop internacional, tudo isso feito pra você. Estou chegando pra trazer muita alegria, muita descontração, claro, aí na sua tarde, no que você está fazendo, tanto na sua casa, quanto no seu trabalho, no seu carro, aí no centro da cidade, dando moralzão pra gente. Tá começando mais uma tarde mais que demais. E tá chegando por aqui o Luan Santana com a Ana Castela de Javu. Ah, me desbloqueia aí, vai. É a nossa tarde mais que demais por aqui.
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nossa tarde mais que demais nesse finalzão de semana gostoso, né? Você curtindo Marshmello com Anne Marie. Passou por aqui o Fred Fabrício e tá chegando o Henrique Juliano.

0: Hoje não.
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0: sempre um privilégio ter você aqui na nossa Tarde Mais Que Demais. A boiadeira Ana Castela.
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0: Ela falou o nome da música. Já já eu volto com mais pra você.
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4: Play Mix FM, agora são
5: 1:25.
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5: Uma ótima tarde pra você, finalzão de semana maravilhoso pra você aí, é o Jorge Mateus cantado

ar demais, que demais, trazendo só as melhores pra você, os maiores artistas, tá aí o Zé Felipe, Se Eu Não Tivesse Ido. Essa aí você ouviu muito na voz do Bruno Marrone, antes você ouviu aqui o Exalta Samba. E continuamos por aqui, chegando a Loki com Anne Marie. É a nossa tarde mais, que demais.

0: é a nossa Tarde Mais, que demais você ouvindo aí a eterna Marília Mendonça, Leão, essa faz falta, né, na nossa música brasileira. Ah, lembrando que no próximo bloco vou trazer o Lucas Luco pra você, então não saia daí.
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2: 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Playmix FM, agora são
4: 1h51.
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0: Muito prazer, Johnny Silva, por aqui. Essa é a Tarde Mais que Demais. Muito obrigado pela sua audiência. É o Lucas Luco chegando por aqui.

0: Pode aplaudir, Henrique.
1: Seja muito bem-vindo onde quer que você esteja curtindo a nossa rádio, dando sempre esse moralzão pra gente. É o Bruno Marrone com Henrique Diego. Antes você curtiu aqui o Racid, o Luquinha e também o Emicida. Ah, uma super sequência pra você. Tudo combinando com o nosso finalzão de semana. Agora é hora de curtir aqui o Traia Véia. Os corações não são iguais.

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0: você curtindo aqui na nossa tarde, o Danilo e o Davi. Apaga, apaga, apaga. Eles que são donos aí, né, de vários sucessos, como o Fumo da Noite, é, Mudou o Texto, e eu acho que aquela Tive que Bater Palma, eu acho que é deles também, tá, se eu não me engano. E você curte aqui na nossa rádio, aqui na nossa tarde, mais que demais. Já já tem muito mais.
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0: Gustavo Lima e eu também estou ligado com vocês aqui na melhor.
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4: Seja muito bem-vindo, chegando todo o romantismo de Henrique e Juliano, a maior saudade. Essa é a nossa tarde mais que demais.

Você ouvindo aqui na nossa tarde o Jorge Matheus, Chonei, com a participação do Henrique Juliano. Antes você curtiu por aqui o Fernando e Sorocaba Gaveta. Tá chegando por aqui o Zé Felipe, né? Se eu não tivesse ido, essa música lindíssima que você ouviu muito aí na voz do Bruno Marrone, agora na voz do Zé Felipe, se eu não tivesse ido.

0: sequência aqui na nossa Tarde Mais Que Demais. A Priscila Senna com a Simone Mendes para finalizar mais uma Tarde Mais Que Demais neste finalzão de semana especial que passamos juntos. Quero agradecer pela sua sintonia, pela sua audiência, por estar juntinhos com a gente sempre, sempre, tá bom? Voltaremos com a nossa Tarde Mais Que Demais na segundona, no mesmo horário aqui na nossa rádio, tá bom? Conto sempre com a sua audiência, mas tá chegando a programação feita para você aqui na nossa rádio a partir de agora. Não saia daí, tá bom? Até lá, se Deus quiser. Um ótimo final de semana. Tchau, tchau.
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7: Play Mix FM, agora são
8: 2:48.

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1: Play Mix FM, agora são
2: 5h56.
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9: Vamos que vamos, porque tá começando por aqui mais um pisanejo, um ótimo final de semana pra você. Que maravilha ter você aqui sempre participando com a gente. Prazeraço, Johnny Silva, estou chegando pra trazer muita alegria, muita descontração aí no seu rádio, naquilo que você está fazendo, tanto no seu trabalho ou na sua casa, tá de folga aí, sempre dando um moralzão pra gente. A partir de agora você vai curtir o melhor do sertanejo, do arrocha, da pisadinha, tudo isso feito pra você, uma programação maravilhosa, combinando aí com o seu finalzão de semana, com o nosso finalzão de semana. Vem comigo, participa com a gente aqui, tá? Tá chegando Luan Santana com Luísa Sonza, o Coração Cigano. É isso aí, ó. Aumenta o volume, é o nosso pisanejo.

0: finalzão de semana gostoso, maravilhoso, pra você que tá trabalhando, tá em casa, mas tá sempre ligadinho com a gente aqui na nossa rádio, muito obrigado. É o nosso Pisanejo, você curtindo a Manu com a Simone Mendes, passou por aqui o Bruno César e o Jonatas. Ai, tá chegando por aqui o Diego e Arnaldo com a participação do Luan Pereira aqui na nossa programação.
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0: Sucesso, meu irmão. Alguém já aprendeu o refrão já? 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
1: Faz barulho, turma, pro chão de avião aí.
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0: Barões.
1: Senhor.
0: Sucesso, meu irmão. Deus abençoe.
1: Obrigado, pai. Que Deus mandemos desafio de vida. Faz saúde. Muito obrigado.
0: Obrigado.
1: Faz barulho, São Paulo. Que gostou, faz barulho aí.
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0: agitando aqui o nosso pisanejo, é o Zé Vaqueiro com o Iguinho e com o Lulinha. É isso aí, segue participando com a gente, vou tomar aquele copinho de água, mas já já eu volto trazendo muito mais pra você aqui na melhor rádio do Brasil.
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0: Play Mix FM, agora são
1: 6h24.
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3: Eu, você, você e eu, coladinhos por aqui na melhor do Brasil. É o nosso pisanejo. Segue participando com a gente. Mais meia hora de muita música pra você. É o Avni com o Natan aqui no nosso pisanejo. Aumenta o som, vem comigo.

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0: seu Brasil.
1: Obrigada, meus amores.
2: Obrigada, linda.
0: Que honra.
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0: Luque Guilherme!
1: O Pisanejo também é lembranças, né? Você relembrando, matando saudade aí com Hugo e Guilherme, Marília Mendonça, Henrique Juliano, um super poporri você curtindo aqui na nossa programação. Ai, passou por aqui o Guilherme Benuto com a Simone Mendes e por aqui continua chegando o Eric Land com o Natanzinho Lima. Aumenta o som aí!
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0: de tarde. Quem gostou dá um gritão aí.
1: Dá um gritão aí, São Paulo.
0: No 12. No 12, Fê.
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1: 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Ei, bota na massa virada aí que eu tava nem segurando o microfone aqui. Bota então, bota então. Vai, vai, vai, vai, vai. Ei, pode ser essa linha aqui, ó.
2: Vem, vem, vem, comandante.
1: Bora, macho. Pode ser, pode ser, pode ser.
3: Dança.

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